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0: hein?
1: Um abraço pra todas as Marias do Brasil!
0: Só tem gata!
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0: Pita Amor!
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3: Vem aqui pra cantar esse pagode junto com a gente. 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
3: Guarulhos, recebam com muito carinho, Soul Black. Vem pra cá, rapaziada. Vambora, família. Uou!

0: Caraca, meu irmão. Obrigado. Coisa linda.
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0: Queiroz!
1: Traz.
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2: Bora voltar no tempo. Vamos voltar essa linda história do grupo Os Travessos. Os Travessos voltam no tempo.

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2: O que acabou, Sotana?
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2: Foi embora?
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2: Meu tudo. Deus.
1: Vamos cantar Se Foi. Grupo No Sigilo da Vicuarelli, nosso irmão, bora.

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1: Com você, churrasquinho! Essa é a nossa música, meu compadre.

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0: Renato da Rocinha!
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1: Ó, tem vezes que a gente briga e acha que só a gente é prejudicado. 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

0: Dá uma moral pro gato aí, rapaziada.
1: Muito bom. 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

0: senhoras e senhores, muito barulho! 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

0: Obrigada.
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0: obrigado. Muito obrigado.
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0: Obrigado.
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0: Tchau.
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1: Com você, Rasquinha! Essa é a nossa música, compadre.

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1: Tuzão, vocês chegaram aqui pra cantar uma só, não tem a mínima graça, velho. Sério mesmo.
2: Tem que ter mais.
1: Não, eu acho que pagode é assim. Posso ir?
2: Vai, meu compadre.
1: Então vamos junto.

0: apagar. E essa aqui, velho?
1: Vai.
0: Ó, se liga. Eu tinha tudo pra não ir. Foi pura sorte, te conheci nesse domingo. Esse domingo, pedi licença, tá?

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0: coisa.
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0: Caraca, meu irmão, obrigado. Coisa linda.
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0: Alexandre Pires!
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0: Muito obrigado. Muito obrigado.
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0: É.
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0: deixa.
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1: Bora voltar no tempo. Vamos contar essa linda história do grupo Os Travessos. Os Travessos voltam no tempo.

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0: Valeu, Lenine. Obrigada.
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3: Por que que acabou, sua
2: cara? Acabou porque ela se foi.
3: Foi embora?
2: Foi embora, levou
3: tudo. Meu Deus.
2: Vamos cantar Se Foi. Grupo No Sigilo da Vicarelli, nosso irmão, bora.

0: Traz!
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0: Jonathan Alexandre, Pedrinho do Cavaco, Mozart do Cavaco e Fernando Rezende.
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1: Poste mesmo, encontrinho. 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

0: Curte. Lento.
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2: Vamos cantar, vocês conhecem muito bem, o nome dessa música é Me Bloqueia.
3: Mas vai cantar?

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1: Tuzão, vocês chegaram aqui pra cantar uma só, não tem a mínima graça, velho. Sério mesmo.
2: Pô, tem que ter mais.
1: Não, eu acho que pagode é assim. Posso ir?
2: Vai, meu compadre.
1: Então vou junto.

0: se paga. E essa aqui, velho?
1: Vai.
0: Ó, se liga. 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Esse domingo, pedi licença, tá?

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